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10: Agora no Corpo Celestes, a música de Reginaldo Rossi com Autoramas. Logo depois, a original.

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1: Ouvimos a versão original, no claro, no escuro, música de Reginaldo Rossi. Antes ouvimos Autoramas.
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7: 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Fala aí, Mikael!
8: Salve, salve, morcegada! Mikael por aqui, trazendo informações sobre tecnologia a serviço da inclusão. Hoje eu vou falar de um aplicativo que se chama Eleven Reader. O principal objetivo do aplicativo é transformar qualquer documento, PDF ou qualquer outro tipo de documento em audiolivros.
9: E isso não é tudo. O aplicativo tem ajudado várias pessoas com vários tipos de deficiências, como visual, dislexia, TDAH, entre outros, a darem vida aos seus livros e e-books através de vozes geradas por inteligência artificial. No meu caso, eu tenho deficiência visual total e tenho testado o aplicativo desde outubro de 2024, quando chegou aqui no Brasil. E devo dizer, voltei a ler como gostaria e até melhor do que antigamente. O aplicativo está disponível tanto para Android quanto para iOS e é desenvolvido pela empresa Eleven Labs Inc., famosa por gerar vozes com IA. Inclusive, no site deles você pode tentar gerar a tua própria voz com apenas alguns segundos de áudio. Legal, né? Quem sabe um dia o nosso querido Morcegão não eterniza a voz dele como narrador de livros. Seria legal, né, Morcegão? Vai daí! Abraço, querido!
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7: Este é um cavalo. Desculpe. Este sim é um cavalo.
12: O cavalo é um animal forte, veloz e muito bonito. Hoje, eles participam de provas e são excelentes para equitação e ecoterapia. Mas o cavalo...

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9: Agora no Corpo Celeste, Colin Hay, do Man at Work. Ele interpreta a música dos Beatles, Norwegian Wood. Depois vamos ouvir a original.

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0: Norwegian Wood. Ouvimos Beatles. Antes, a versão de Colin Hay do Man at Work.
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3: 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Fala aí, Mikael!
4: Salve, salve, morcegada! Mikael por aqui, trazendo informações sobre tecnologia a serviço da inclusão. Hoje eu vou falar de um aplicativo que se chama Eleven Reader. O principal objetivo do aplicativo é transformar qualquer documento, PDF ou qualquer outro tipo de documento em audiolivros.
5: E isso não é tudo. O aplicativo tem ajudado várias pessoas com vários tipos de deficiências, como visual, dislexia, TDAH, entre outros, a darem vida aos seus livros e e-books através de vozes geradas por inteligência artificial. No meu caso, eu tenho deficiência visual total e tenho testado o aplicativo desde outubro de 2024, quando chegou aqui no Brasil. E devo dizer, voltei a ler como gostaria e até melhor do que antigamente. O aplicativo está disponível tanto para Android quanto para iOS e é desenvolvido pela empresa Eleven Labs Inc., famosa por gerar vozes com IA. Inclusive, no site deles você pode tentar gerar a sua própria voz com apenas alguns segundos de áudio. Legal, né? Quem sabe um dia o nosso querido morcegão não eterniza a voz dele como narrador de livros. Seria legal, né, morcegão? Vai daí! Abraço, querido!
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mosquito aqui. Vem cá, que essa é por essa ninguém espera. Não, a Marilda aqui não canta, Marilda. Aqui, ó. Não vai filmar daí, seu xalá. Entra aqui, seu goiaba. Entra aqui. Filma o mosquito que eu matei com chute. Por essa, ninguém. Ninguém, mas... Tá vivo? Tá vivo o mosquito ainda?

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0: Nothing Compares to You, versão cover de Sinead O'Connor, música de Prince, gravado pela primeira vez com The Family.

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0: Nothing Compares to You, versão cover de Sinead O'Connor, música de Prince, gravado pela primeira vez com The Family.
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0: Ok, agora na Morcegão FM, os Fab Four. Nós acabamos de ouvir o Corpos Celestes, um quadro que rola sempre antes dos programas da Morcegão FM e desvenda as covers de sucesso. 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
0: Agora nós temos 3 músicas dos Beatles, 3 dos Fab Four. E você já pode ver todas elas no site morcegãofm.com.br. Para Morcegão FM, esse é um momento muito especial da programação. É muito importante esclarecer para os mais novos que banda foi essa. A banda Beatles durou menos de uma década, mas mudou para sempre a história da música nos anos 60 e mantém uma influência gigantesca até os dias de hoje. Nós temos na programação, para você ter uma ideia, mais de 70 covers dos Beatles, sem contar as versões solo de George Harrison, Paul McCartney e John Lennon. Tem o Ringo, mas o Ringo foi um cara legal e um baterista mediano. Nós vamos falar agora da conjuntura musical dos anos 60, quando os Beatles surgiram. Vamos falar do final dos anos 50 e começo dos anos 60. Esse é Bill Haley.
18: 1, 2, 3 o'clock, 4 o'clock.
0: Pois é, e nessa ocasião, final dos anos 50, começo dos anos 60, Bill Haley já era um veterano. No começo dos anos 50, o Bill Haley já era um cara muito maduro. Tem mais personagens nessa história. Esse é Chuck Berry. Chuck Berry já tinha inúmeros sucessos, só que ele vivia entrando e saindo da prisão. Ah, sim, tinha o Little Richard. Little Richard já era um gigante, só que Little Richard se converteu e ele levava a Bíblia nos shows e ficou com o filme bem queimado. Esse foi outro cara que se queimou barbaramente. Jerry Lee Lewis, ou Jerry Lee Lewis, como todo mundo chama, né? Ele era chamado de The Killer, porque ele surrava o piano. Só que ele casou com uma prima de 14 anos e acabou gerando um escândalo muito grande na sociedade americana, que era muito repressora na ocasião. Você se lembra que estamos falando da conjuntura do final dos anos 50 e começo dos anos 60. Nessa ocasião, Elvis já era o rei, era o maior ídolo, mas ele estava se afastando para servir o exército. Então, imagine um cenário vazio musicalmente. Agora imagine todos esses gigantes fora de cena. Nesse contexto, aconteceu uma tragédia tão profunda que foi descrita como o dia em que a música morreu. Ela foi narrada anos mais tarde nessa música que você está ouvindo, American Pie, de Don McLean. Foi nesse vácuo, foi nesse contexto que surgiu uma revolução sonora chamada Beatles. Foi uma banda que durou menos que 10 anos, teve uma curta carreira, mas repleta de hits número 1. Uma sequência gigante de grandes êxitos e assuntos curiosos que valem a leitura. A banda teve seus álbuns queimados em praça pública após uma polêmica declaração de John Lennon dizendo que eles eram mais populares que Jesus Cristo. Um outro assunto interessante que vale a pena ler é o que eles aprontaram lá nos bastidores da condecoração como membros da Ordem do Império. Algo cruel demais aconteceu com a banda nas Filipinas. Vale muito a pena ler. Eles tiveram um tratamento muito agressivo sob a ditadura de Ferdinando Marcos. Um outro assunto importante é a participação do empresário Brian Epstein na história da banda. Se o arranjador da banda George Martin foi o quinto Beatle, devido à sua importância, Brian Epstein teria sido o sexto. Sem ele, nada teria acontecido. Leia sobre o impacto da sua morte na história da banda. Uma outra leitura agradável é a revolução causada pelo álbum Sgt. Pepper's. Este álbum foi eleito por 10 entre 10 conhecedores como o álbum mais importante de toda a história do rock. São leituras divertidas hoje. Quero lembrar que John, Paul e George lançaram álbuns importantes e de muito sucesso, e todos os seus sucessos solo estão na programação da Morcegão FM. Agora você vai ouvir o Momento Beatles, 3 músicas da banda mais importante de toda a história do rock and roll.
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milhares de motoclubes do Brasil promovem encontros cuja renda destina-se à ajuda humanitária. Prestigie.

eu comprei, ui. Ai. É, mas vamos ver, vamos jogar. Vamos ver. Eu comprei aqui, eu estou com a minha caixa, estou andando agora. Eu estou entrando aqui, eu estou passando por uma caixa. É, agora vamos ver se não tem terror. Ai, eu estou sendo fuzilado, alguém me salva, alguém me ajuda. Patrícia Roque. Roque.

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acontece? Ele taca a penícula. Vou tirar a foto aqui e vou te mostrar. Ele taca a penícula. Aí a penícula dele, né, tá arranhada. A penícula. O celular não. Tirou a penícula, o celular tá ótimo, novinho. Entendeu? É só a penícula mesmo.

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9: Agora no Corpos Celestes, a cover de Nothing Else Matters com o Apocalíptica. Logo em seguida, original com Metallica.

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0: Nós ouvimos Nothing Else Matters com Metallica, versão original. Antes, a releitura de Apocalíptica.
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0: 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Ok, agora na Morcegão FM, os Fab Four. Nós acabamos de ouvir o Corpus Celestis, um quadro que rola sempre antes dos programas da Morcegão FM e desvenda as covers de sucesso. 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
0: Agora nós temos 3 músicas dos Beatles, 3 dos Fab Four. E você já pode ver todas elas no site morcegãofm.com.br. Para Morcegão FM, esse é um momento muito especial da programação. É muito importante esclarecer para os mais novos que banda foi essa. A banda Beatles durou menos de uma década, mas mudou para sempre a história da música nos anos 60 e mantém uma influência gigantesca até os dias de hoje. Nós temos na programação, para você ter uma ideia, mais de 70 covers dos Beatles, sem contar as versões solo de George Harrison, Paul McCartney e John Lennon. Tem o Ringo, mas o Ringo foi um cara legal e um baterista mediano. Nós vamos falar agora da conjuntura musical dos anos 60, quando os Beatles surgiram. Vamos falar do final dos anos 50 e começo dos anos 60. Esse é Bill Haley. Pois é, e nessa ocasião, final dos anos 50, começo dos anos 60, Bill Haley já era um veterano. No começo dos anos 50, o Bill Haley já era um cara muito maduro. Tem mais personagens nessa história. Esse é Chuck Berry. Chuck Berry já tinha inúmeros sucessos, só que ele vivia entrando e saindo da prisão. Ah, sim, tinha o Little Richard. Little Richard já era um gigante, só que Little Richard se converteu e ele levava a Bíblia nos shows e ficou com o filme bem queimado. Esse foi outro cara que se queimou barbaramente. Jerry Lee Lewis, ou Jerry Lee Lewis, como todo mundo chama, né? Ele era chamado de The Killer, porque ele surrava o piano. Só que ele casou com uma prima de 14 anos e acabou gerando um escândalo muito grande na sociedade americana, que era muito repressora na ocasião. Você se lembra que estamos falando da conjuntura do final dos anos 50 e começo dos anos 60. Nessa ocasião, Elvis já era o rei, era o maior ídolo, mas ele estava se afastando para servir o exército. Então, imagine um cenário vazio musicalmente. Agora imagine todos esses gigantes fora de cena. Nesse contexto, aconteceu uma tragédia tão profunda que foi descrita como o dia em que a música morreu. Ela foi narrada anos mais tarde nessa música que você está ouvindo, American Pie, de Don McLean. Foi nesse vácuo, foi nesse contexto que surgiu uma revolução sonora chamada Beatles. Foi uma banda que durou menos que 10 anos, teve uma curta carreira, mas repleta de hits número 1. Uma sequência gigante de grandes êxitos e assuntos curiosos que valem a leitura. A banda teve seus álbuns queimados em praça pública após uma polêmica declaração de John Lennon dizendo que eles eram mais populares que Jesus Cristo. Um outro assunto interessante que vale a pena ler é o que eles aprontaram lá nos bastidores da condecoração como membros da Ordem do Império. Algo cruel demais aconteceu com a banda nas Filipinas. Vale muito a pena ler. Eles tiveram um tratamento muito agressivo sob a ditadura de Ferdinando Marcos. Um outro assunto importante é a participação do empresário Brian Epstein na história da banda. Se o arranjador da banda George Martin foi o quinto Beatle, devido à sua importância, Brian Epstein teria sido o sexto. Sem ele, nada teria acontecido. Leia sobre o impacto da sua morte na história da banda. Uma outra leitura agradável é a revolução causada pelo álbum Sgt. Pepper's. Este álbum foi eleito por 10 entre 10 conhecedores como o álbum mais importante de toda a história do rock. São leituras divertidas hoje. Quero lembrar que John, Paul e George lançaram álbuns importantes e de muito sucesso, e todos os seus sucessos solo estão na programação da Morcegão FM. Agora você vai ouvir o Momento Beatles, três músicas da banda mais importante de toda a história do rock and roll.
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0: Quinta, que aí tava bom, mas na segunda, cuidado com a dicção de estrelas. A palavra estrela sujou um pouco. Vamos lá, fazer a boa nessa.
1: Joga a mão pra cima e sai do chão.
2: Ajuda, cara.
1: Joga a mão pra cima e sai do chão.

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9: Agora no Corpos Celestes, a banda finlandesa de Bluegrass. Vamos ouvir uma cover de Guns N' Roses. Agora Steven Seagal's.

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0: Nós ouvimos a versão original, November Rain, com Guns N' Roses. Antes ouvimos a versão cover de Steven Seagal's.
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0: Oh yeah! Depois dessa música nós temos as 10 velhinhas. E as primeiras velhinhas você já pode ver no site, você já pode conferir. Este programa, as 10 velhinhas, é um dos mais antigos da Morcegão FM e é um programa curto, já que todas as músicas dessa época tinham 2 minutos. Este programa que começa agora, as 10 velhotas, é muito importante porque está ligado à nossa proposta de apresentar para você diariamente o que rolou antes, o que rolou durante e o que rolou depois do movimento musical mais importante e rico do mundo. E este programa, as 10 velhinhas, mostra isso. O programa abrange os anos 40, 50 e 60 e é muito fácil de explicar. Nós sempre dissemos para você que o rock não tem uma data de nascimento, porque o rock vem de uma transformação que aconteceu no pós-guerra. Como este programa apresenta os anos 40, 50 e 60, ele apresenta exatamente as músicas que tínhamos antes da transformação. Também apresenta as músicas da transformação e após. Cada programa, as 10 velhinhas, é um valioso espelho dessas 3 décadas. É um aprendizado. E quando nós encaramos, quando nós lembramos dos anos 40, nós devemos ter em mente o quanto os negros eram perseguidos, o quanto eles eram segregados da sociedade americana. E os Estados Unidos tinham, nessa ocasião, tinha um banheiro para negro, escola para negro, bairro para negro, bar para negro, supermercado para negro, cinema, rádio, bailes, tudo separado dos brancos. Os brancos e negros não se misturavam, mais por causa dos pais radicais do que pelos jovens. Estes pais radicais brancos estavam em cargos estratégicos e muitos eram da Ku Klux Klan. Estes mal acabados tratavam de tramar todas as histórias possíveis, todas as formas possíveis de barrar os negros nos seus estados. Isso incluía espancamentos cruéis. Os negros dessa ocasião tinham que viajar em caravana para não serem mortos ou espancados. Pois bem, essa música contagiante que nós vamos rolar ajudou a questionar a segregação do estado de parte da sociedade, porque esses garotos iam aos mesmos eventos, curtiam as mesmas rádios e os mesmos salões de dança, brancos e negros. Agora, vamos ouvir as 10 velhinhas, logo depois dessa música.
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9: Hakuna Matata.
10: O quê?
11: Hakuna Matata. Isto é sem problemas.
9: Hakuna Matata. É lindo dizer.
11: Hakuna Matata.

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0: Boa tarde, pessoal do grupo. É o Ivan que tá falando aqui. Estou com 15 queijos frescos. E se alguém do grupo se interessar, avisa. É o Ivan que tá falando. Boa tarde a todos.
1: O queijo é feito de leite?
0: É o Ivan que tá falando aqui.
2: Esse queijo foi feito do peito do lado direito da vaca ou do peito do lado esquerdo?
0: Boa tarde, é o Ivan que tá falando.
3: Quanto tempo faz que essa vaca já deu cria?
0: É o Ivan que tá falando.
2: Ela mandou perguntar pra você quantos furos tem o queijo.
0: É o Ivan que tá falando, nervoso, hein? Ó, eu não tenho mais queijo pra vender. Vou comer todos os queijos. Boa tarde,
4: próximo.
0: É o Ivan que
4: tá falando. Próximo. Tá aberto. Pode entrar.
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0: É isso aí. Tamo junto aqui nesse Brasilzão de meu Deus, nessa terra de calor. Aqui quase não faz frio, é um país tropical, música, cor e alegria exuberantes.
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0: Mas nunca é demais dizer, olha, toma cuidado com esses caras parados na esquina.

0: Na verdade, esses caras que ficam nas esquinas, nas ruas de comércio, nas praças, dando sopa, sem fazer nada, eles querem sossego, não querem trabalhar não, velho.
1: Ora, bora, não me amole, com esse papo de emprego.
0: A coisa mudou muito, muito. Havia um tempo em que as crianças brincavam nas esquinas e que de noite elas dormiam com historinhas de ninar.
2: Reza a lenda que as crianças andavam pelas ruas e dormiam com historinhas de ninar.
0: Muita coisa mudou. É difícil manter o foco, mas eu preciso te dizer, nós temos que seguir em frente.
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0: Por que, cara? Fora o inverno e o tempo ruim, eu não sei o que espera por mim. Olha, eu acho que alguma coisa eu sei. Que o caminhão do gás vai passar.
4: Vai o gás! Vai o gás! Vai o gás! Vai o gás!
0: E também

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0: Ah, Geraldinho, pra que que não compra uma bicicleta, senhor?
1: Andar de bicicleta traz diversos benefícios à sua saúde e da comunidade.
0: Deus me livre, rapaz, nunca montei naquilo, não.
1: Ela ajuda a combater o sedentarismo.
0: Mas você é bobo, rapaz, pois com as duas vezes que você experimentar, você aprende.
1: Quem anda de magrela...
0: Ele ainda falou, sei de um menino que vende uma baratinha.
1: Melhora a pressão arterial.
0: Aí logo eu comprei.
1: Fortalece o coração, o pulmão.
0: Quando eu olhei ela, rapaz, eu rodeia de um lado, olhei do outro.
1: Quem anda de magrela...
0: Me arrependi demais, porque amanhã eu não vou parar no lombo desse trem.
1: Está trabalhando os músculos do abdômen.
0: Aprontei bem.
1: E também os dos membros inferiores, como glúteos, panturrilha, quadríceps. Parte inferior das costas.
0: Quando eu joguei a perna no lombinho dela, só ela negou pra outra banda.
1: Bicicleta é ótimo pra quem está estressado.
0: Deu um tapa na aba do chapéu e tranquei no chifre dela, rapaz.
1: Quem anda de bicicleta, troca o CO2 do... Por alguns, ande de bicicleta.
0: É bicicleta, isso que eu não tenho confiança mais nunca.
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1: Agora na Morcegão FM, um clássico dos Beatles, Oh Darling, gravado ao vivo pela ucraniana Anastasia Petrik. Detalhe, ela tinha 8 anos de idade quando gravou. Em seguida, vamos ouvir a original.

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0: Ouvimos a versão original dos Beatles, Oh Darling. Antes ouvimos gravado ao vivo a ucraniana Anastasia Petrick, gravado ao vivo quando ela tinha 8 anos de idade.
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0: Oh yeah! Depois dessa música nós temos as 10 velhinhas. E as primeiras velhinhas você já pode ver no site, você já pode conferir. Este programa, as 10 velhinhas, é um dos mais antigos da Morcegão FM e é um programa curto, já que todas as músicas dessa época tinham 2 minutos. Este programa que começa agora, as 10 velhotas, é muito importante porque está ligado à nossa proposta de apresentar para você diariamente o que rolou antes, o que rolou durante e o que rolou depois do movimento musical mais importante e rico do mundo. E este programa, as 10 velhinhas, mostra isso. O programa abrange os anos 40, 50 e 60 e é muito fácil de explicar. Nós sempre dissemos para você que o rock não tem uma data de nascimento, porque o rock vem de uma transformação que aconteceu no pós-guerra. Como este programa apresenta os anos 40, 50 e 60, ele apresenta exatamente as músicas que tínhamos antes da transformação. Também apresenta as músicas da transformação e após. Cada programa, as 10 velhinhas, é um valioso espelho dessas 3 décadas. É um aprendizado. E quando nós encaramos, quando nós lembramos dos anos 40, nós devemos ter em mente o quanto os negros eram perseguidos, o quanto eles eram segregados da sociedade americana. E os Estados Unidos tinham, nessa ocasião, tinha um banheiro para negro, escola para negro, bairro para negro, bar para negro, supermercado para negro, cinema, rádio, bailes, tudo separado dos brancos. Os brancos e negros não se misturavam, mais por causa dos pais radicais do que pelos jovens. Estes pais radicais brancos estavam em cargos estratégicos e muitos eram da Ku Klux Klan. Estes mal acabados tratavam de tramar todas as histórias possíveis, todas as formas possíveis de barrar os negros nos seus estados. Isso incluía espancamentos cruéis. Os negros dessa ocasião tinham que viajar em caravana para não serem mortos ou espancados. Pois bem, essa música contagiante que nós vamos rolar ajudou a questionar a segregação do estado de parte da sociedade, porque esses garotos iam aos mesmos eventos, curtiam as mesmas rádios e os mesmos salões de dança, brancos e negros. Agora vamos ouvir as 10 velhinhas, logo depois dessa música.
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10: Hatuna Matata.
11: O quê?
12: Hatuna Matata. Isto é sem problemas.
10: Hatuna Matata. É lindo dizer.
12: Hatuna Matata.

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0: Oh, Pretty Woman, música original de Roy Orbison, versão de Van Halen.
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12: Do Código de Duelos do Império Russo. 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
5: Vamos receber realmente o maior cantor do Brasil, o cantor de massa sem cepadeiro. Vamos receber o meu amigão Raul Seixas. Alba para ele, quero ver.

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0: Sweet Jane, versão cover de Cowboy Junkies, original de Velvet Underground.
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3: 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Nós acreditamos que a inteligência artificial está aproximando mais, facilitando mais e incluindo mais. Nós percebemos também que poucos sites estão preparados para receber pessoas com deficiências. Nós agora estamos indicando inteligência artificial para quem precisa, porque no fim das contas, tecnologia boa é aquela que está a serviço de todos. Fala aí, Mikael!
4: Salve, salve, morcegada! Mikael por aqui, trazendo informações sobre tecnologia a serviço da inclusão. Hoje eu vou falar de um aplicativo que se chama Eleven Reader. O principal objetivo do aplicativo é transformar qualquer documento, PDF ou qualquer outro tipo de documento em audiolivros.
5: E isso não é tudo. O aplicativo tem ajudado várias pessoas com vários tipos de deficiências, como visual, dislexia, TDAH, entre outros, a darem vida aos seus livros e e-books através de vozes geradas por inteligência artificial. No meu caso, eu tenho deficiência visual total e tenho testado o aplicativo desde outubro de 2024, quando chegou aqui no Brasil. E devo dizer, voltei a ler como gostaria e até melhor do que antigamente. O aplicativo está disponível tanto para Android quanto para iOS e é desenvolvido pela empresa Eleven Labs Inc., famosa por gerar vozes com IA. Inclusive, no site deles você pode tentar gerar a sua própria voz com apenas alguns segundos de áudio. Legal, né? Quem sabe um dia o nosso querido morcegão não eterniza a voz dele como narrador de livros. Seria legal, né, morcegão? Vai daí! Abraço, querido!
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1: Gente, até aí tava bom, mas na segunda, cuidado com a dicção de estrelas. A palavra estrela sujou um pouco. Vamos lá, fazer a boa nessa.

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1: 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Eu tô com vocês. 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

0: Orgasmatron, versão cover de 91 de Sepultura. A original é de 86, com Motorhead.
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